0: Bonjour, bienvenue. C'est l'émission portugaise de Nouveaux Horizons, Radio Ondem. Émission sur 90.9 FM, DAB+, pour bien écouter. Et aussi dans le monde, vous pouvez écouter sur Internet, dans un site culte de radio en ligne, ou sur le site de la radio, www.radio-6ondem.com. Venez nombreux avec nous jusqu'à midi, on sera là avec vous aussi sur Radio Ondem. On vous emmène au Portugal à travers de notre musique, de notre culture. On aura la musique et des dédicaces pour bien aujourd'hui penser à la fête de toutes les mamans. Vous, si vous le souhaitez aujourd'hui, vous pouvez nous appeler ici en standard pendant l'émission 04 77 56 80 56. Demander une musique, pourquoi pas faire un joli message, passer ici à l'antenne à votre maman. Então hoje, festa das mães aqui em França, um bom dia, um bom domingo para todos os ouvintes que estão à escuta, em especial para todas as mães. Hoje, festa da mãe aqui em França, por isso mesmo será um dia especial, uma missão também com um toquezinho especial, em particular, pensando em todas as mulheres, em todas as mães, de uma forma especial. Ao longo desta emissão pode, por isso, ligar-nos para cá, para o nosso telefone 0477-568056, pedir uma música, fazer uma dedicatória e, por que não, pensar também uma linda mensagem dedicada à sua querida mãe. Nós estaremos por cá a pensar em si e também, obviamente, nesta data especial. E por isto pode também, ao longo desta manhã, nos ligar e também participar na emissão, fazendo também, como disse, dedicar um tema e uma mensagem à vossa querida mãe. Aqui na antena, no dia de hoje, Fernando Salvador, daqui a pouco também Marilu. Esta emissão Novos Horizontes se acompanha, como todos os domingos, entre as 9 e as 12, nos 90.9 FM. Penso também a ter um rádio DAB+, porque poderá ouvir melhor ainda com o DAB, e que será o futuro. O FM um dia acaba por terminar, portanto o DAB será o seu sucessor, e ainda por cima se capta melhor, se ouve melhor e mais longe. Portanto, por isso, se quer ouvir bem a sua rádio, comece a pensar em oferecer uma prenda à sua mãe, por exemplo, e ofereça-lhe um rádio em DAB. Será o futuro e também, como disse, acaba por dar uma melhor qualidade de recepção. Poderá também ouvir-nos na internet, no site da Escuta de Rádio, no site da própria rádio, www.radio-onderno.com. E como hoje é um dia especial, um dia dedicado a todas as mães, eu dedico também esta emissão a todas as mães que nos acompanham, em especial também à minha querida mãe, que infelizmente já não está entre nós, mas que estará para sempre no meu coração. Assim como também para muitos de vocês, certamente que infelizmente a vossa mãe já partiu, mas que estará sempre convosco lá no céu, bem acompanhando e vigiando também, certamente, estando atento à vossa vida e à vossa felicidade. Por isso, para todas as mães, sem exceção, hoje um dia o mais feliz possível. Se ainda tem mãe que está viva, não se esqueça de hoje, pelo menos, de mandar uma mensagenzinha, dar um telefonemazinho. Mesmo que não dê uma prenda, mas certamente o facto de pensar nela, enviar-lhe uma mensagem, dar-lhe um telefonemazinho, dar-lhe um carinho, uma visita, será certamente já importante. Porque a vida passa depressa, meus amigos. E hoje estamos cá, amanhã não se sabe, como se diz na velha expressão. Portanto, não deixe para amanhã o que pode e deve fazer hoje. Hoje é dia da mãe, aqui em França, por isso vamos dedicar a todos os mães um feliz dia. E você não se esqueça de hoje ter um gesto com a sua querida mãe. Que mãe, como diz a expressão, é verdade, é só uma. E a sua é única no mundo. Bem? Portanto, hoje pense em particularmente à sua querida mãe. Faça como quiser, mensagem, telefonema, uma visita pessoal, uma prendinha, mas pense na sua querida mãe. Porque mesmo quando as coisas não são perfeitas, não se lembre. Lembre-se sempre que mãe é única e a sua mãe é só sua. Com muito amor, toda a vida. Foi ela que lhe deu a vida e foi ela que dará sempre a vida por si. Mesmo quando você, por vezes, se esquece um pouco que mãe é única e que também você não se deve esquecer. Pedro Miguel.
1: Queria chamar aqui...
0: Minha mãe querida.
1: Também ao palco.
0: Um beijinho para todas as mães que estão connosco nesta manhã. Bom dia, bom domingo.
1: Falta aqui o meu querido pai e a minha querida avó, que estão a ver lá de cima, mas eles estão cá. E eu prometi-lhes muita coisa e garanto-lhes que vou cumprir. Ai, podem acreditar aqui no Alentejano. Enfim. Meus amigos, esta música é linda.

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0: Et comme tous les dimanches, on est en direct au PMU de Montieu pour avoir Arthur et le pronostic. 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
0: 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Daqui a pouco do esporte aqui na emissão Novos Horizontes da Rádio Undem. Ontem foi dia de festa, foi dia de festival Rio do Imigrante em São Galmir. Uma festa que durou até às tantas. Além da Fran de Calheiros, estivemos também em Ruizinho do Acordeão. A noite terminou com o DJ André Costa. Bonitas exibições. Aqui também a salientar a participação do Rancho de Bordeus, que nos mostrou também um bom folclore do Minho e das suas tradições. Entre todos os presentes, a Casa da Ponta Barca de Leão e, claro, o grupo da Casa e organizadores Alegria de Imigrante, que não se poupou esforços para fazer um bom festival. Parabéns a toda a equipa. Penso que devem estar todos a descansar. Para todos, então, um bom domingo, um bom descanso. Hoje, dia da mãe. Por cá vamos também ter alguns temas dedicados à mãe, por isso, achar, pois, por que não, enviar uma mensagem, fazer um pequeno texto com muito amor e carinho. Ligue-nos e faça essa dedicatória. Daqui a pouco teremos também a atualidade esportiva aqui no Abancado da VIP. Atualidade desportiva aqui na emissão Novos Horizontes. Agora vamos passar de novo pela música, um toque e dança, e o tema Vem para a Festa. Bom domingo, boa companhia com Novos Horizontes aqui na Rádio Undem. Fique bem.

0: E porque hoje é dia da mãe, obviamente também há dedicatórias e exatamente também um pensar especial e mensagem especial para as mães que nos acompanham. Certamente é o que começa já a acontecer e Marilu tem já algumas dedicatórias.
1: Oui, uma canção do Toque e Dança que ouvimos mesmo agora, Vem para a Festa, foi uma canção da parte da Mara Murta, a Ana Murta, que está a ouvir todos os domingos, ou uma fiel ouvinte, para a Lisa Fonte, para a Madame Batista, para a Fernanda Duarte, para todas as pessoas que estão à escuta e para as mães, sobretudo, desejando uma boa festa das mães neste domingo.
0: Também um beijinho
1: 31 de maio.
0: Um beijinho para ela, que também é mãe, obviamente, e que especialmente, eu também gosto de ir para a festa, porque ela toda a sociedade quenta, não é? No bom sentido.
1: Olha, Madame Murta, que dá sempre o moral, não é?
0: Está sempre em festa.
1: Está sempre em festa.
0: É uma casa ardia, como digo na gíria.
1: E depois vamos ouvir o Rui Bandeira, Mãe Só, Mãe Há Só Uma, e é uma canção...
0: É sua e mais nenhuma.
1: É uma canção que eu escolhi para Maria Noela Batista, para a fazer descobrir, porque é uma canção de mãe querida também. Ela deseja uma boa festa a todas as mães e também dedica esta canção à Ana Murta, à família Bonix, à senhora Palmira do Soleil, para a Liz da Fonte, para todas as pessoas que estão à escuta e para as mulheres, sobretudo para as senhoras, que são mães. Uma boa festa a todos, um grande carinho aqui da parte da equipa.
0: É um grande trabalho, um trabalho árduo ser mãe, não é? Porque...
1: É complicado.
0: E muitas vezes quando tem que fazer de mãe, ainda é pior, não é?
1: É. É dois papéis, num só, é muito complicado.
0: É pior que o King Fisher.
1: É.
0: Aquele papel que cola, mas tem algumas dificuldades. Isto é pior que o King Fisher. Este não desliza. Este, de vez em quando, arranha um bocadinho. O papel, duplo papel. Então, mãe, só uma. Bom dia, bom domingo. Feliz dia da mãe connosco.

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1: Ora, cá estamos então para a atualidade desportiva e principalmente para esta bancada VIP, onde pomos também os principais temas da atualidade em notícia. E começamos também pelo futebol, obviamente que a nível de Portugal já terminou o campeonato da Liga e após, na sua Liga, após ter vencido a primeira mão do play-off da 2ª Liga, Liga 3, o Farense soube sofrer e empatou com o Belenenses a 0 no estádio do Restelo. Quer isto dizer que a equipa algarvia conquistou a manutenção e um lugar na 2ª Liga 2026-2027. Num âmbito mais alargado, na Liga dos Campeões, obviamente que havia uma certa expectativa. O Arsenal já não era campeão em termos europeus há muitos anos. Teve este ano esta possibilidade e, obviamente, também a possibilidade, porque venceu também o campeonato, havia uma certa motivação e aqui havia uma certa esperança, obviamente, da parte dos ingleses poderem vencerem e levarem um caneco para casa. O Paris Saint-Germain, do outro lado também, era o atual campeão em título e, obviamente, estando na final, o objetivo seria renovar o título de campeão e então, portanto, havia que realmente fazer o seu melhor para arrecadar o caneco. O que é certo é que no final do tempo regulamentar o resultado era de um igual, portanto um empate, não dava atribuição do troféu, em grandes penalidades então acabou por se fazer o resultado e então neste caso aqui o PSG acabar por levar então, o Arruda para casa e renovar o título de campeão europeu. Real Madrid, Benfica, Inter, Ajax, Bayern, Liverpool, Nottingham Forest, Milan e a partir de 30 de maio, PSG, eis os clubes que podem colocar no currículo feito de terem conquistado pelo menos 2 Ligas dos Campeões consecutivas. Depois do triunfo por 5-0 frente ao Inter de Milão, na temporada passada, o conjunto parisiense teve a sofrer um pouco mais este ano, mas após bater o Arsenal nas grandes penalidades, 4-3 foi então o resultado final, levantou a orelhuda pela segunda vez na sua história. E tanto como vem sendo a panagem, os portugueses Nuno Mendes, Vitinha, João Neves, que foram titulares, e além de Gonçalo Ramos, que marcou um dos penaltis, foram decisivos nesta conquista da formação da capital francesa. Portanto, os portugueses também com um pezinho e uma mãozinha nesta taça da Liga dos Campeões, já que estavam então participantes e foram um contributo importante para a vitória do PSG, vencedor então da orelhuda Champions League, este troféu então que traz novamente então a renovação do título de campeão para o PSG. Fechando então estes títulos, fechando obviamente os vários troféus, os campeonatos já se terminaram e obviamente que nesta altura pensa-se que no campeonato do mundo que se vai desenrolar neste próximo mês de junho, já a partir do dia 11, com a abertura o jogo México-África do Sul, no dia 11 de junho. No dia 12 será a República da Coreia-Chequia, o Canadá-Bósnia-Herzegovina e no dia 13 será os Estados Unidos-Paraguai. Então, para continuar com Catar-Suíça, Brasil-Marrocos, são os jogos destes primeiros 3 dias de abertura do Campeonato do Mundo de Futebol, que começa então a partir do dia 10 de junho. Deixando o futebol, passando para outra modalidade.

Passando para o Hockey Patins, modalidade muito acarinhada pelos portugueses, falamos de Benfica e Hockey de Barcelos, que se defrontam este domingo às 17 horas no pavilhão municipal de Barcelos, no segundo jogo das meias-finais do play-off do campeonato Placar, numa eliminatória disputada a melhor de 5 encontros. A formação de Edu Castro chega ao meio em vantagem, depois de vencido o primeiro encontro da série por 3-2, procurando assim dar continuidade ao arranque positivo nas meias-finais. Já o Hockey de Barcelos tenta responder perante o seu público e reequilibrar a disputa pelo acesso à final, num ambiente sempre efervescente na Catedral. O duelo realiza-se nos palcos habituais das grandes decisões do Hockey Patins português, como o Pavilhão Municipal de Barcelos, a receber então mais um

0: numa emissão dedicada então às mães, que já que hoje é dia das mães aqui em França.
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0: É com os amigos, vamos sempre para lá.
1: Ui. Estamos em direto, é normal.
2: É verdade.
1: 9h55.
2: Agora vamos para cá, não é?
1: Vamos para lá às vezes e outras vezes para cá, sim. E mas agora, hoje estamos cá.
2: E agora vamos para aqui, para a música.
1: Agora vamos para a música,
2: para
1: sim.
2: A dicatória,
1: já fomos para a terra dos meus pais, foi a Magano, o Magano, um grupo, um homem e mulher que cantaram isto. Magano.
2: E agora vamos para algo mais querido, com muito amor, porque hoje é dia do amor também.
1: É dia do amor, exatamente.
2: O amor materno, porque o amor materno é único. Digam o que disserem, pensarem, mas amor de mãe é único.
1: E é sempre, maior parte do tempo é grande.
2: E não há...
1: É infinito.
2: Não há amor que substitua este amor materno, porque é para toda a vida.
1: Exatamente. Vai ser o Zé Amaro que vamos ouvir agora. Mãe, palavra querida.
2: É
1: o título. E é uma canção que escolhemos para... Para Madame Batista, a Maria Noela, para lhe dar moral. E é uma canção de amor, então uma boa festa a todas as mãezinhas que estão à escuta.

temos aqui também este tema, Botafogo no Terreiro, este tema que está a bater. Ainda ontem houveram cantores que cantaram esta música, com Fernando Calheiros e outros que aproveitam realmente este grande sucesso para fazer a festa, porque é uma música que toda a gente, nos bailes, quando se põe, dança e canta, cria logo ambiente. Portanto, ainda ontem pudemos ouvir esta música na versão do Fernando Calheiros, a quem eu envio desde já também um grande abraço, ele que esteve com o DJ André Costa e também com o Ruizinho do Acordeão, que está agora neste momento a preparar-se para a viagem de regresso a Portugal, para quem mandamos também um grande abraço para eles também. E obviamente foi um dia, uma noite linda de festa em Saint-Galmier, no Hipódromo de Saint-Galmier, com o Festival da Alegria do Imigrante. E agora este tema que vem a seguir, um tema dedicatório. Este tema é também uma dedicatória para Christian Probel e Nathalie. Christian Probel, que nos enviou então este tema, este pedido, e por isso vai então ouvir também esta dedicatória. E por isso mesmo vamos passar então para Christian Probel e Nathalie, com votos de um bom domingo, um feliz dia da mãe também. E, obviamente, uma ótima companhia connosco para Nathalie Christian-Paubel e para todos os seus amigos também e a minha família. Um bom domingo, um feliz dia da mãe. Nunca te esqueço, mãe, um lindo tema para Christian-Paubel e Nathalie.

0: Nunca te esqueço, mãe, exatamente uma mensagem muito linda que eu também poderia dedicar-se e todos aqueles que infelizmente já perderam a sua mãe querida e que certamente estará lá no céu a olhar por nós. Eu já agora também um beijinho especial para a minha querida mãe que infelizmente também já partiu. E agora, Marilu?
1: Vamos fazer a cozinha. São horas.
0: Uma coisa que todas as mães, geralmente pelo menos a maior parte, faz muito bem também. A parte da cozinha, dos pratos que fazem também o estômago sorrir lá em casa.
1: Portanto, eu quero acrescentar que muitas mães portuguesas, porque a cultura da cozinha para nós é muito importante, mas tem menos importante noutros países.
0: Exatamente. E nós temos uma rica gastronomia, a gastronomia mediterrânica, que é considerada também património da Unesco, pela sua qualidade indiscutível da cozinha mediterrânea.
1: Exatamente. Vamos então fazer a cozinha.
0: Vamos lá mexer os tachos e as panelas. O que é que propões para hoje, Mário?
1: Ah, já não há música para abrir a... Está bem. Vamos fazer os espetinhos.
0: Não, eu só queria saber o que era. Sabes?
1: Ah, vamos fazer uma grelhada, porque está calor, e então vamos preparar um grelhado com espetadas.
0: Então vamos lá abrir então a porta da cozinha para isso.

0: Ora, um cheirinho no nariz, porque estamos aqui a preparar algo e, Marilu, tu tens tudo para nos dizer.
1: Então, vamos preparar uns petinhos, espetadas orientais. Para isso precisamos de 350 gramas de, por exemplo, miolo de vieiras, de miolo de camarão grande, um pimento vermelho, 6 mini maçarocas, que são de maíz, e é o miolo de vieiras, c'est le cœur de crustacé. Uma malagueta verde também, donc un piment vert, e 4 cebolas muito tenras, com rama, se for possível, pequenas. E para fazer o molho, precisamos de molho de soja, de óleo, de uma pitada de piripira, uma colher de café de gengibre fresco e azeite. Então, em primeiro, põe-se de molho em água fria os vários espetos de madeira, para eles estar bem para depois cozer, queimar. Corta as vieiras em metade e enfie nos espetos alternadamente com os camarões.
0: Fia de uma vieira que ficou de encarabado.
1: Põe-se então um camarão, um quadrado de pimento, uma maçaroca cortada em metades, à largura, a malagueta às rodelas e as cebolas limpas e aos pedaços. Pode-se pôr também um tomate, uma courgette, pode-se pôr o que quiser à vontade. Misture o molho de soja com o óleo, o piripir e o gengibre. Pincele os ingredientes com esta mistura. Depois tape e deixe macerar por 15 minutos neste molho. Pincele as espetadas com azeite e grelhe 3 minutos de cada lado. As espetadas de madeira. Entretanto, misture bem os ingredientes para o molho e depois coza então na grelha e é só servir com estes regalos quentinhos, com o arroz branco, por exemplo. Bom apetite!
0: Mas está quente, não sirva com algo muito pesado, porque depois vai dizer, está muito calor, fiquei muito, muito enfastiado. Não vale a pena. Coma light.
1: Coma
0: ligeiro, exatamente. Porque está calor, certamente já pensa que também já tinha uma idade assim, mais avançada, e como bem pensar na sua, digamos, dose de alimentação, para ser moderado e estar em plena e boa forma. Bom apetite então para esta receita que a Manu acabou de dar-se.
1: Às 10 horas e 24, e se quiserem, se não tiveram tempo de anotar qualquer coisa, o molho ou então o que se mete nas espetinhas, deem um toquezinho ao 0477 56 80 56 e eu dou isto por telefone.
0: Só não manda as espetadas, porque pode-lhe mandar um espeto da espetada por telefone.
1: Voilà,
0: pode ir ao olho.
1: C'était notre recette de ce matin, des brochettes orientales avec différents petits ingrédients comme des crevettes, un crustacé, du poivron, un petit oignon. Voilà, après avoir préparé les petites brochettes de bois qu'on fait tremper dans l'eau pendant 15 minutes, on enfile chaque ingrédient et on grille. Et on sert avec un petit riz.
0: Et si vous avez des difficultés, demandez à Marie-Louise de venir chez vous, faire la cuisine à la maison et vous explique la recette.
1: Voilà, vous pouvez m'appeler, je verrai dans mon agenda ou si je peux vous caser.
0: D'accord. Bon, on passe de nouveau après la recette de la musique. Aussi, on a des dédicaces. Il y a notre dédicace de Anna da Silva, qui est une fidèle auditrice qui habite au Chambon-Fujol et qui nous accompagne toujours. Elle nous a demandé aussi une musique. Elle nous dit aussi « Boa festa para todas as mães », une bonne fête à toutes les mamans. Pour elle aussi... Et pour tous les mamans de l'équipe, Paula et aussi Marie-Lou, qui sont mamans,
1: oui.
0: Et aussi pour les mamans qui sont déjà parties, on pense à elles aussi, et surtout, bonne santé pour tous les mamans qui, malheureusement, sont malades actuellement. Elle en pensait pour tous, elle a dit aussi, mãe querida, com muitos beijinhos et muitos parabéns para todas.

São de Lucenzo, que vai estar nesse primeiro, que é o primeiro grande festival luso, no Ruanalpes, será no próximo dia 7, em Chamarie, no Romanox. Será lá então, entre outros nomes, o grande nome do cartaz será Lucenzo, que vai estar presente então neste primeiro festival luso do Ruanalpes. Será no próximo dia 7 de junho. Daqui a pouco vamos também ter connosco a Presidente da Associação dos Poderes Valoir, a APL, que nos vai falar um pouco também do seu evento, o festival, que acontecerá no próximo dia 13 de junho. Mas agora é ainda tempo para Luís Fonsi, o tema Despacito. Bonjour, bonne fête des mamans aujourd'hui à toutes les mamans qui sont avec nous.

0: Este é o Vida das Palmas, do grupo folclórico dos portugueses de Saint-Étienne, que vão realizar o seu festival no próximo dia 13 de junho. E em linha tenho comigo a Cristina, presidente da Associação dos Portugueses à Loire, que nos vai dar uma pequena palavrinha sobre este evento que anualmente marca então as festividades de início de verão na Associação dos Portugueses de La Loire. Bom dia, Cristina.
1: Bom dia, Fernando. Bom dia a todos.
0: É verdade que a Associação dos Portugueses de La Loire organiza vários eventos ao longo do ano, que já nos tem habituado, sempre com muita dinâmica, mas este é um evento com uma certa particularidade que marca, digamos, praticamente o início do verão. Este ano a data vai ser em 13 de junho. Diz-nos um pouquinho onde é que vai acontecer o festival e o que é que, na verdade, podemos contar com este evento.
1: Pronto, então, como todos os anos, temos o nosso festival folclórico. Este ano vai ser na Associação dos Portugueses de La Loire, 4 Rue Bénévent. Vai começar às 14h30, enquanto os grupos se estejam por todos prontos. Vamos ter vários grupos, Flor do Lima de Villiers-le-Belle, Esperança de Montmélian, Cravos e Rosas de Annecy, Verde Minho de Ternay, Juventude do Alto Minho de Saint-Prier e um grupo espanhol de Saint-Étienne, um grupo de Salsa.
0: É para...
1: E com certeza o nosso grupo folclórico de Saint-Étienne. As pessoas podem vir à associação a partir das 14h30, a entrada é gratuita, não podem, pode ter comer lá. Porque...
0: Já se pode almoçar, portanto, nesse dia, antes do festival, já se pode almoçar lá na associação?
1: Já se pode almoçar, sim.
0: Portanto, e haverá também, obviamente, jantar, para quem
1: porque
0: depois no final...
1: há grupos que se vão chegar amanhã e vão querer almoçar, então há certas coisas já vão estar prontas lá, para a hora do almoço. E depois, com certeza, as pessoas são mais habituadas a jantar lá, não é?
0: Uhum. Portanto, já haverá jantar, ainda outras coisas haverá, certamente o franguinho, não é? Assado.
1: O frango assado, feito como todos os anos pelo Lulu e o Samora. O bacalhau feito pelas as senhoras do rancho folclórico, mas também vai haver bifanas, vai haver merguez, vai haver... As raparias do grupo vão fazer tosta mista, crepes, vários bolos.
0: E doçarias também, obviamente. É verdade. E também, porque supostamente estaremos já no verão e tem estado já super quente, haverá também se refrescar em termos de bebidas, claro está. Haverá um bar.
1: Sem dúvida.
0: É com este tempo.
1: Que está agora, temos o mesmo tempo no 13 de junho. Vai ser preciso beber.
0: E sobretudo meter água, porque realmente nesta altura porque a gente acaba sendo no fundo um bocadinho super energizado, super hidratado, porque com este calor, obviamente, a água é essencial para o corpo também, além de que sempre. Olha, Cristina, portanto, obviamente que este festival acontece, como já sempre dia 13, será então durante a tarde, começa início da tarde, pode mesmo ir mais cedo e almoçar no local. Obviamente, para os almoços, sabes se é necessário as pessoas reservarem ou encomendam no local chegando a...
1: Não, as pessoas encomendam quando chegam no local, mas mais cedo encomendar é melhor, porque as pessoas, às vezes chegam lá, depois a ver os ranchos, que é óbvio, mas depois esquece de encomendar e quando quer encomendar já não há mais.
0: Já não há mais, não é? Porque exatamente que não podem ter de encomendar enormemente sem saber depois se tem saído.
1: Sim, sim, é melhor encomendar quando as pessoas chegam logo no sítio, não é?
0: É caso para dizer antes que o frango voe, não é? Aqui o frango pode ter asa ou não, mas ele voa porque depois esgota e já não há para mais estar, mesmo querendo, não é? Obviamente que a entrada, portanto, obviamente, as pessoas pagam o que se gostaram aí, mas a entrada é gratuita e, obviamente, então podem frequentar durante a tarde. E será o ar livre, o festival?
1: Sim, sim, sim, sim. Normalmente vamos ter uma pessoa muito conhecida que vai apresentar os nossos grupos, mas essa pessoa ainda tem que confirmar.
0: Ainda tenho que confirmar, exatamente. Então, é uma é contratação de última hora, não é? Olha, Cristina, nesse aspecto, ou seja, em termos de organização, obviamente que você já tem o hábito de muitos anos de organizar o festival, mas isto é uma máquina grande, organizar, e principalmente nesse dia em que tudo funciona sem a hora, como se diz na gíria, e com o tempo quente, ainda mais complicado, obviamente uma equipa bem coordenada para tudo funcionar e toda a gente, no fundo, poder passar um bom festival. Isto dá trabalho organizar um festival.
1: Dá trabalho, e o trabalho não começa só no sábado. Já, logo no princípio da semana, as pessoas já estão a trabalhar e para pôr as coisas em condições, para encomendar o que é preciso e depois para ter tudo pronto no sábado.
0: Portanto, este festival, escusar-se a dizer, portanto, até por falarmos que a entrada é gratuita, não é reservado que unicamente aos sócios da Associação Portuguesa de Angola.
1: Não, as portas estão abertas para qualquer pessoa que queira ali passar um tempo bom, a ver grupos folclóricos, mesmo só para ir comer alguma coisa ou tomar um refrescante. Isso, as portas estão abertas para qualquer um.
0: É, no fundo, ia passar uma tarde animada, porque com certeza com dança e com música tradicional portuguesa, para quem gosta de Portugal, tem um certo
1: conhecimento. Para quem gosta, Portugal, vai, com certeza. Festival, vamos a ver música, vai haver música até uma da manhã, como é costume.
0: Exatamente, sempre a abrir, não é? Portanto, é sempre. Um dia temos de dizer que é um grande cantor, como o Alessandro, que há pouco falámos também. Aí é que será, obviamente, o pátio cheio, com certeza. Aí é que será um contrato de última hora. Cristina, olha, eu acho que o essencial, no fundo, está dito, ou seja, basta que as pessoas vão com boa vontade passar um dia de festa, com tradições portuguesas. Haverá também, como disse, entrada gratuita, então é só uma questão de se restaurar no local, se entender, tem tudo o que é necessário, bar e também pratos tradicionais portugueses. E haverá, obviamente, muita tradição e muito convívio durante o dia, portanto, passará um dia diferente. É um sábado, exatamente, dia 13.
1: É um sábado à tarde, é.
0: Um sábado 13 de junho.
1: De junho.
0: Este ano vai ser mais quente, porque o São Pedro tem, de vez em quando, tem sido em maio, o São Pedro tem empregado umas partidas, não é? Vocês são bafejados pela sorte nesse aspecto, não é? O São Pedro gosta muito da Associação dos Portugueses ao Luar.
1: É verdade, mas pronto. Olha,
0: não esqueça de mandar um e-mail com o tempo para São Pedro, Cristina. É importante, não é? Mas bom, bem tudo correr bem, que é o mais importante, não é?
1: É o mais importante, é.
0: Olha, Cristina, além do festival, haverá também ainda, agora antes de irem de férias, digamos assim, de verão, haverá um outro evento, de uma outra secção que vocês têm, na Associação.
1: Sim, as pessoas também estão habituadas a esse evento, no dia 21 de junho. É o nosso torneio anual da secção de futebol da associação, nos campos de Meão, como é costume. Começa logo de manhã às 8 e acaba num sábado.
0: Também é sempre a abrir. E também há com que se restaurar no local, penso eu.
1: Desculpa?
0: Também há a possibilidade de se restaurar nesse local também do torneio.
1: Sim. Sempre os mesmos, olha, o Lula, o Samora, os Prongos, a Anitta, o Steve, a equipa da direção, da bola.
0: E as meninas também vão estar lá, porque elas foram campeãs, e este ano, convém dizê-lo, não é?
1: vai estar a maior parte das pessoas que frequenta a associação, e depois é a mesma coisa, qualquer um pode vir passar o dia lá,
0: debaixo das árvores, na fresquinha, portanto, e é tipo piquenique, só que o piquenique já está feito, não é?
1: O piquenique já está feito.
0: É só comprar lá o franguinho e tudo o que é grelhado e aproveitar
1: dessa
0: lá.
1: O bacalhau, bifanas, pronto.
0: E depois aproveita e vamos até ao parque, não é?
1: É, passa lá um dia, vamos esperar que esteja bom, passa lá um dia muito, muito bom.
0: Exatamente. E acaba, no fundo, depois, além de ver o futebol, ver os amigos, passar um momento de sensação, está num ambiente de um parque natural, não é?
1: Sim.
0: Com muita verdura à volta, e que com certeza aproveita até para, antes das férias, já aproveitar para destruir alguns planos de férias de verão, porque depois está quase, não é? Depois deste evento, as pessoas pensam que nas férias de verão, não é?
1: Depois disso, as pessoas já começam a ir de férias para Portugal, não é?
0: Exatamente. E, Cristina, nesse aspecto, enfim, temos sempre, para quem não pode investir nos aviões, este ano, que é mais preciso de economias, temos a Barquense, não é? Que pode aproveitar com preços mais económicos, não é? Que ontem, ainda ontem, ofereceram uma viagem, e posso desde já avançar que a Barquense vai oferecer uma viagem e de volta para Portugal, e olha, até pode dar jeito no verão, vai ser oferecido na Associação dos Portugueses de La Loire, precisamente também no festival. Vai haver uma viagem para oferecer numa túmula, que vão fazer, e portanto, um dos prémios poderá ser uma viagem no valor de 160 euros, nada mal, portanto, para um prémiozinho, se calhar gasta uma rifa de 1 euro ou 2 e pufa, cai-lhe uma viagem, olha, vou de férias, venho ali, já venho já, não é?
1: E a pessoa pode utilizar os tiquetes logo no verão, não é?
0: Exatamente, exatamente. Portanto, por isso, se era aqueles que dizem, pá, estou aqui a fazer umas economias para ir de férias a Portugal, olha, que jeito é-se que dava. Só tinha que depois comer e beber, porque do resto da viagem já estava paga, não é? Era uma sacra economia, não é? Cristina, há também exatamente franceses que gostam da Associação dos Países Alemã e muitos frequentam, muitos deles compreendem também o português. Outros nem por isso, mas gostam do ambiente português. Para os amigos français que aiment bien la saison de Portugal à Loire, dites-nous un peu qu'est-ce qu'on peut trouver pour le 13 de juin.
1: Juste rappeler à justement tous les auditeurs français, nous avons notre festival folklorique le 13 juin à l'Association des Portugais de la Loire, 4 rue Bénévent, à partir de 14h, 14h30, et que tout le monde est bienvenu et qu'il y a possibilité d'assister à toutes ces représentations, mais aussi de se restaurer, de boire et de passer un agréable moment en notre compagnie.
0: Et qu'on vient de dire que l'entrée, c'est gratuit.
1: L'entrée est gratuite, bien sûr.
0: Du coup, vous vous êtes invité à y aller aussi, découvrir un peu Portugal et ses danses traditionnelles. Du coup, pourquoi pas essayer, voir un peu de Portugal, essayer aussi de manger quelque chose de portugais. Et surtout, c'est pas très loin, c'est ici à Saint-Étienne, derrière précisément le stade des Verts.
1: Tout ouais. À fait.
0: Et c'est pas très loin. Vous pouvez même aller en transport si vous essayez, parce que vous avez la ligne de tramway. Mm-hmm. Et un arrêt devant la station portugaise de la Loire. Christine, on a toujours quelque chose à dire, mais pour aujourd'hui, pour les deux événements, tu as quelque chose d'important que tu veux rajouter?
1: Ben, on espère que les gens viendront et qu'ils profiteront de ce moment et qu'ils pourront après raconter aux autres et dire qu'ils ont passé un agréable moment. Le but, c'est vraiment de distraire les gens et de leur permettre d'être bien ce jour-là et de connaître un petit peu la communauté portugaise aussi qui existe à Saint-Étienne.
0: Et après l'événement de 13 juin, le Festival Folklorique,
1: oui. Il ne faut pas oublier le 21 juin.
0: Voilà, les personnes qui aiment le foot, voilà.
1: Pour ceux qui aiment le foot, il y en a pour tous les goûts. Il y a la danse le 13 juin et le foot le 21 juin. Donc le 21 juin, par contre, c'est à Méon, et c'est toute la journée pareil. Donc la possibilité d'assister, de regarder les matchs, mais aussi de se restaurer et de passer un agréable moment aussi.
0: Christine, l'invitation, elle est faite. Reste que le public soit là au rendez-vous. Je souhaite à toi et à toute l'équipe un bon travail. Et on se revoit très bientôt.
1: Tchau, Fernando. Bom domingo a todos.
0: Bom domingo para ti, Cristina, também para toda a equipa então, da Associação dos Países à Loire. Quer no futebol, quer no folclore, sabem que podem sempre contar com a emissão Novos Alunos, a emissão portuguesa que está aqui na região também. Como todos podem contar connosco, portanto, nós estamos cá, fazemos o nosso melhor e, claro, contamos com vocês também desse lado. Cristina, beijinhos e abraços para todos. Até à próxima e tchau, resto um bom domingo. Tchau.
1: Bom domingo a todos.
0: Obrigado, Cristina. Estivemos com Cristina, Presidente da Associação dos Portugueses de La Loire, que nos falou também, então, falou-nos do festival e falou-nos também do evento do torneio de futebol, no mês de junho também. Marilu, tu prefere le foot ou le folklore?
2: Pour moi, le folklore. Mais bon, il y en a pour tous les goûts là-bas, ce jour-là.
0: Mais le foot, c'est à Meillon, tu peux toujours faire un pique-nique, tu aimes bien la nature, tu fais toujours un pique-nique devant les arbres. Et
2: pourquoi manger. Faire un pique-nique aller à Meillon, se restaurer là-bas dans le l'ambiance du tournoi.
0: Mais avec les menus déjà préparés.
2: Il y a du casse-croûte là-bas, voilà. Donc pas besoin de préparer le pique-nique à la maison, c'est tout prêt.
0: Les accessoires,
2: voilà,
0: les accessoires nécessaires pour s'installer sur place. Et après, vous avez un petit resto local sur place pour acheter les produits déjà grillés, surtout les grillades, pour manger dans votre pique-nique. Et après, vous restez dans la nature tranquille. Ici, là, un coup, voir un match. Après, voir quelque chose. Vous avez là, s'il fait beau, c'est vraiment un endroit très, très agréable. Marie-Lou, après informer les événements de la saison des Portugais de la Loire, je t'invite à passer de nouveau à la musique. Qu'est-ce que tu en penses?
2: Oui, c'est une bonne idée puisqu'on est ici. Donc, qu'est-ce qu'on va écouter? DJ Calisto.
0: DJ Calisto. C'est pourquoi?
2: C'est pour une chanson coquine.
0: Parce que les femmes ont une chose que les hommes aiment bien.
2: Voilà. Eh bien, vous savez tout. Et après, on écoutera Jessica Portugal avec Essa Loucura. De amor.

0: Dê-lhe-moi, um tema de Calema, este grupo português que também tem temas em francês, que fazem vários espetáculos por França e pela Europa, mas é um grupo português, o grupo dos Calema. Entretanto, temos também uma outra mãe da equipa, hoje temos aqui connosco a Estúdio Mangu, mas tem connosco também a Paula, que ontem esteve de serviço todo o dia no calor do Hipódromo de Sangamê, no Festival Alegria de Imigrantes, hoje em modo descanso, porque ontem foi duro com o calor, mas está cá também neste dia para dar uma palhinha, porque hoje é um dia especial. E temos por isso a Paula. Bom dia, Paula.
1: Bom dia.
0: Hoje é dia especial, não é?
1: Dia de todas as mães, embora seja 244 horas por ano, mas, bom, hoje é um dia especial.
0: É um dia especial para todas as mães aqui precisam de diferença. E neste dia, tu também és mãe, obviamente, é um dia também que é teu, não é?
1: Sim, sim, é um dia meu, embora seja todos os dias, mas hoje é um bocadinho especial.
0: É um bocadinho especial. E o que é que gostarias de passar para dedicar a todas as mães neste dia hoje, aqui nesta data especial em França?
1: Ouvir a Cláudia Nayara, sou outra mulher, porque a todas as nossas ouvintes, todas, neste caso a Marilu, que também é mãe.
2: Obrigada, para ti também.
1: E bom, e para todas as mães que ontem tiveram no Festival de Sangamê, que foi um espetáculo.
0: Uma tarde e uma noite, abrir, não é?
1: Sempre a abrir, exatamente.
0: Já estive hoje à conversa com o Ruizinho do Acordeão, e também
1: já
0: me mandou também, obviamente, cumprimentos para toda a equipa, e obviamente que um dia estará por cá também em direto connosco, aqui na emissão Novos Horizontes. Paula, para ti também o desejo do resto de um bom domingo, uma boa festa das mães, e um bom descanso, porque é merecido depois do dia de ontem, super cansativo, com o calor também. Bom domingo, vamos então ouvir-se Cláudia Nayara, também dedicada às mulheres. O tema recente de Cláudia Nayara, Sou Outra Mulher. Bom dia, bom domingo e boa festa. E até para a semana.
1: Beijinhos para vocês. Beijinhos, até para a semana.
2: Beijinhos, Paula, obrigada.
1: Beijinhos.
0: Tivemos então com a Paula, membro da equipa também, que hoje está connosco para usar, em particular, uma boa festa a todas as mães que estão connosco nesta manhã de Novos Horizontes.
2: E vamos ouvir então Sou Outra Mulher, de Cláudia Nayara.

0: E com este tema de Cláudia na área, aqui também votos de um bom domingo e também um bom dia para todas as mães que nos acompanham nesta manhã de domingo 31 de maio, último dia para este mês de maio. Vem mais junho e o verão também, o verão que já esta semana já esteve cá instalado em plena forma nesta canícula de calor que realmente dizem que a partir de hoje que vem chuva e trovoada e vai baixar um bocadinho, mas a ver, vamos para já. O forno ainda está ligado, Marilu. E temos também as efemérides, que são um bocadinho mais frescas, com certeza.
1: Ali, vamos às efemérides do domingo 31 de 2026.
0: E hoje é dia, curiosamente, há pouco falámos em festivais de folclore, e ontem estivemos especialmente num festival de folclore, a Alegria do Imigrante em São Galmier, e hoje, dia 31 de maio, é precisamente dia nacional do folclore português.
1: Voilà, estamos mesmo no assunto.
0: Estamos mesmo, foi como disse na gira, acertámos na mousse.
1: Exatamente.
0: Olha, vamos começar pelo ano, neste mesmo dia 31 de maio, mas pelo ano de 2003. O Concorde da Air France fez a última ligação aérea comercial entre Nova Iorque e o aeroporto John Fitzgerald Kennedy e Paris, aeroporto Charles de Gaulle.
1: Alors, les éphémérides de ce jour, on commence en 2003, où le Concorde d'Air France a fait le dernier voyage aérien commercial entre New York, l'aéroport de Kennedy, et Paris, l'aéroport Charles de Gaulle.
0: D'accord, que o Concorde era o avião mais rápido do mundo, oui. Quer dizer, que...
1: E o primeiro.
0: Eu me recordo que, agora, tendo este é um avião que consumia muito e que foi posto, obviamente, à excesso por várias, pela França e também pela Inglaterra, mas que, recordo-me uma vez, num final de ano, a companhia propôs fazer uma volta ao mundo para fechar passagens de ano em vários países. Como sabes, às vezes já estamos a ver fechar na Austrália e aqui ainda são 11 horas da noite, não é? E então conseguimos estar a fazer na Austrália, no Japão, em continente europeu. Tiveram 4, 5 sítios diferentes, festejando a meia-noite e a passagem de ano, com a ajuda do Concorde. Recordo-me nessa altura, isto foi para pessoas com pouco dinheiro, com fracas possibilidades, mas deve ter sido com certeza uma viagem e uma passagem de ano única e inesquecível.
1: Única, pois, com certeza.
0: Mas agora já não está mais, porque foi em 2003 que então que parou, fez a última ligação do Concorde. Em 2005, Marilu.
1: 2005, oui.
0: Demissão do primeiro-ministro francês Jean-Pierre Raffarin, após a vitória do não no referendo do Tratado da Constituição Europeia, Dominique de Villepin é convidada a formar governo.
1: En 2005, c'était la démission du Premier ministre français Jean-Pierre Raffarin après la victoire du non dans le référendum du traité de la Constitution européenne. Et Dominique de Villepin a été invité à former son gouvernement.
0: En 2007, le écrivain Mário Cláudio recebe la commande de cavaleiro des arts et des lettres du ministère de la culture français.
1: En 2007, l'écrivain Mário Cláudio a reçu la commande du chevalier des arts et des lettres du ministère de la culture française.
0: Em 2025, foi no dia 31 de maio, o Paris Saint-Germain conquistou a Liga dos Campeões de Futebol pela primeira vez na sua história, goleando o Inter de Milão por 5-0 em Munique, na Alemanha. Só por curiosidade, ontem repetiu a história, com um resultado diferente, estava empatado a um golo, foi das grandes penalidades que fez a diferença, 4-3, mas que renovou o título de campeão europeu, então, Paris Saint-Germain, um dia antes do ano anterior.
1: 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Et par chance, hier, le 30 mai 2026, ils ont remis ça une seconde fois.
0: Oui, c'est ça.
1: Regagné une seconde fois, donc ils seront dans les éphémérides de l'histoire.
0: Les résultats étaient différents, c'était tir au but, mais ils ont gagné quand même 4-3 et...
1: contre Manchester.
0: Contre Arsenal.
1: Arsenal, pardon. Ils étaient très déçus. Arsenal était très très déçu. Il y a des femmes qui pleuraient d'ailleurs dans le public.
0: Parce que ils étaient Arsenal a fait une bonne campagne cette année. Ils étaient champions d'Angleterre après longues années sans rien. Et cette année, ils pouvaient gagner le championnat. Il était le champion. C'était la cerise sur le gâteau. Mais ils ont raté la cerise. Ils ont gardé le gâteau de titre national. Ouais. C'est déjà bien.
1: C'est déjà pas mal. Alors, on passe à la pensée du jour, puisqu'aujourd'hui, c'est le 152e jour de l'année. Il manque 214 jours pour terminer l'année 2026.
0: Et c'est vrai, este é o 152º dia do ano, c'est um bocado, é preciso dobrar a língua, 152º dia do ano, faltam por isso 214 dias para o final de 2026. Passam as férias de verão, já estamos a pensar no Natal, isto é impressionante, passa que é um voar.
1: E la pensée du jour...
0: Canta ao ar livre a liberdade e a tolerância sobre a sabedoria democrática, que é o terreno firme para todos. Walt Whitman, 1819-1992, poeta norte-americano.
1: Alors, la pensée du jour, c'est Walt Whitman, qui est décédé en 1892, un poète nord-américain qui l'a dit. Le champ à l'air libre... La liberté, la tolérance, le savoir démocratique, c'est le terrain certain pour tous.
0: Certain pour tous.
1: C'est un terrain certain pour tous.
0: Com o pensamento do dia, terminamos as efemérides para hoje, Marilu, e vamos, depois de um próximo tema, engatar na agenda do dia onde temos vários eventos.
1: Exatamente. Restez avec nous.
0: Et pour les femmes qui sont avec nous, avec 40 et un peu plus, au moins, la femme de 40 de Marc Paul. Pour toutes les femmes qui sont avec nous.